0: imperando no TikTok. César Filho fechou a mais uma. Intervalo chegando, a gente vai rapidão e volta já.
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0: Bandas e Companhia trazendo flashback de bandas, recordações, bandas das antigas. Vem por aqui, banda legal, Pinga na Goela, tem grupo Musicamp, Vida Real e Mentira da Solidão, banda Ecos, recordações, flashback de bandas.
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1: Do seu jeito, bandas e companhia, recordações por aí, banda Ecos, Me Tira da Solidão. O que vem chegando? Tem Doce Pecado cantando agora, Bota no 12. Banda Portal da Serra, Bafômetro, só música boa, bandas e companhia.
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1: Boas e Companhia, que segue por aqui, o portal da Serra Bafômetro teve bota no 12 também. Intervalo que vem chegando, a gente volta já trazendo por ali Brilhação, Flor da Serra, São Francisco, tudo junto e misturado depois do intervalo.
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1: Vai seguindo Bandas e Companhia por aqui com você no final de semana. Tem Brilhação, Paixão Desenganada, Coração Alertou, Flor da Serra e tem ainda Tá de Parabéns, São Francisco. Bandas e Companhia.

0: Saúde da Dó. São Francisco tá de parabéns.
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0: Vamos chamando pra cá o Hora do Tchê. Vem chegando o Hora do Tchê. Tem coração gaúcho, gauchão do BBB. Tem gritos de liberdade comigo. Fabiano Farias, canta uma por aqui também, né? Eu gosto dessa música demais e fiquei muito feliz quando pude gravar ela. Gritos de liberdade. Aô, Hora do Tchê.
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1: Bandas e Companhia que segue sempre na sua companhia. Intervalo vem por aqui, a gente já chama já na sequência, depois do intervalo, aquela nossa seleção de flashback de bandas. Tem Terceira Dimensão, Banda Real do Paraná e Alma Latina por ali.
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1: Vamos seguindo por aqui, tem aquelas recordações, flashback de bandas, Terceira Dimensão. Se não me queres, por favor, não me fales. Ah, sofrência, hein? Tem Banda Real do Paraná, Minha Timidez e ainda a Alma Latina, Entre o Beijo e a Boca. Se liga aí, recordações de bandas.
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poder cantar com vocês. 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
1: E beleza, uma latina entre o beijo e a boca. Pra deixar mais uma sequência por aqui, tem Toque de Mágica, a música Uma Dose a Mais. Depois desse intervalo e depois do intervalo, a última sequência de hoje.
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3: Bandas e Companhia de volta por aqui, agora já nas saideiras para ir fechando a nossa programação do Bandas, o som do bailão. Tá por aqui Banda Ébanos, Conversa Iada, Quem Página Virou, San Marino, Banda Tramela, Saudade Perigosa, Agora ou Nunca Mais, Carisma. Tô indo, pra você um grande abraço, até mais, tchau.

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9: Muito bem, estamos chegando mais uma edição do Hora Livre Flashback. Uma hora direto, sem intervalos, pra gente poder curtir, conferir, matar saudade de grandes clássicos da música. Lá dos anos 60, 70, 80, 90, claro. E também até 2019 a gente traz pra você nessa programação super especial para viajar mesmo nas emoções. Tá preparado então para mais uma edição? A gente vai trazer agora o som da Corona, The Rhythm of the Night.

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1: Hora Livre Flashback na sequência aqui trazendo mais música. E você que tá aí com a gente, que bom saber que você tá aí, tá curtindo, tá gostando. Então prepare-se que tem mais uma sequência pra gente viajar aqui, hein? O som de 1998 com a Cher, Believe.
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1: Hora Livre Flashback, para fechar mais uma edição. Caramba, tá indo embora. Obrigado pela companhia, obrigado pela audiência. A gente se fala na próxima edição, tá bom? Prometido, um abraço para você. Obrigado demais, demais. Aquele beijo no seu coração. Continue aqui com a gente nessa rádio super especial, super maravilhosa, tocando grandes sucessos. A gente vai nessa, mas a gente volta. Abraço para você, Intercha, amém. Saúde, paz, o resto a gente corre atrás. Tchau, tchau.
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0: Segura aí que a gente vai ali dar uma respirada, mas é rapidinho. O Arena Sertaneja com o Jonatas Gonçalves volta já já com mais modões de respeito pra você.
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0: A poeira baixou e os clássicos estão de volta. Bora continuar essa jornada musical no Arena Sertaneja com Jonatas Gonçalves.

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0: A gente dá uma pausadinha, mas não desgruda. Em instantes tem mais sucessos, mais emoções aqui no Arena Sertaneja.
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5: E a poeira já baixou e o som tá no talo e a emoção tá de volta. Continuamos firmes no Arena Sertaneja com Jonatas Gonçalves, com sucessos que marcaram o

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5: Volta aí, volta com tudo. É o Arena Sertaneja com Jonatas Gonçalves de volta no seu rádio. Modões que marcaram época e continuam no coração do povo.

O Arena Sertaneja dá uma rápida paradinha, mas é só pra tomar uma água e volta com força total. Segura aí que já já tem mais sucessos pra tocar o seu coração.

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6: Estamos de volta e se você achou que já tinha ouvido o melhor, prepare que tem muito mais por vir no Arena Sertaneja.

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1: O Arena vai dar um tempinho rapidinho, mas segura aí porque a emoção volta já já com mais modões de responsa.
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1: De volta com um programa que é pura raiz, tradição e sucesso. Continua com a gente no Arena Sertaneja com Jonatas Gonçalves, porque aqui o bom do sertanejo não para.
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0: som vai baixando, mas a emoção continua no peito. O Arena Sertaneja com Jonatas Gonçalves se despede por hoje. Agradecemos sua sintonia, sua companhia e até a próxima rodada de modões que marcaram nossas vidas neste mesmo horário. Tchau, gente.
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1: Graça e paz, sejam todos muito bem-vindos. E o Senhor é o nosso pastor e nada nos faltará. A partir de agora você vai ficar na minha companhia, ouvindo os melhores louvores. Vamos passar juntos esta madrugada adorando a Deus. Uma seleção para você ouvir comigo. E a gente começa muito bem com a Kemily Santos, Contando os Dias.
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0: E você ouviu Sara Farias, O Céu Está Baixinho, lindo louvor para você ouvir comigo aqui no Madrugada com Deus. Continue ouvindo a nossa programação. Vamos para os nossos recados, eu volto já já.
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5: O Madrugada com Deus já está de volta. Tem Maria Marçal. Não tem como dar errado.

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1: Você ouviu Tom Carf, Vitória Souza, Os Sonhos de Deus. Para você que hoje completa mais um ano de vida, tá fazendo aniversário, que Deus abençoe e derrame ricas bênçãos sobre a sua vida. Deixa eu mandar alô para o meu amigo, irmão Marcelo, lá de Itapetininga, São Paulo, ligado com a gente nessa madrugada, ouvindo a nossa programação. Obrigado, Marcelo, obrigado pela companhia. Recados vem chegando, eu volto já já no Madrugada com Deus.
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6: O Madrugada com Deus já está de volta. Tem Raquel Novaes e Tamires Garcia. Minha alma engrandece ao Senhor.

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1: Esse é o Rafael Fagundes. Wagner Sanches.

Alisson Santos e Estela Laura Bastidores. E mandando mensagem para nós, tá ligado com a gente, é o Almir Rogério, lá de Capão Bonito, também interior de São Paulo, ligado com a gente. Obrigado, Almir. Pessoal de Itapetininga, Itararé, Avaré, Sorocaba, aí os irmãos que acompanham a gente pelo nosso site, muito obrigado pela companhia. O Marcelo Arruda, de Mogi das Cruzes, e todos os ouvintes de Mogi das Cruzes, na audiência com a gente.

0: A Lilian não perde a nossa programação também. Um abraço, Lilian. Vamos para os nossos recados, eu volto já já.
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4: E o Madrugada com Deus já está de volta. Tem Anderson Freire, Equilíbrio.

0: Você ouviu Bethânia Lima cantando Vou Continuar. E o Rubens Frank mandando mensagem para nós. Está acordado, está ligado com a gente, ouvindo Madrugada com Deus. Obrigado, Rubens. Obrigado pela companhia. E agora, recados vêm aí. Eu volto já já.
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0: Você ouviu Sara Beatriz, A Alegria do Senhor, aqui no Madrugada com Deus, os melhores louvores da sua madrugada. Continue aí, já já tem muito mais para você.
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4: E Madrugada com Deus já está de volta. Tem Fernanda Brum, único.

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0: Você ouviu Paulo César Baruch com Marcela Thaís. Ele continua sendo bom, sempre, sempre. Nosso Senhor é bom, a sua misericórdia dura para sempre. Vamos para os nossos recados, eu volto já já.
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Você ouviu Bruna Carla, Cicatrizes, aqui no Madrugada com Deus, para finalizar muito bem. Obrigado a todos que ficaram ligados comigo até esse momento. Fiquem com Deus e até nosso próximo encontro. Música.

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8: Alô, minha gente! Bom final de semana! Sabadão, estou por aqui de volta com você, com o nosso Baú Sertanejo. Quem comunica é o seu amigo Elber de Andrade. Olha que prazer imenso estarmos juntos aqui na sua rádio preferida e trazendo um sabadão inesquecível a partir de agora com muita música sertaneja, viu? Ó, vamos começar? Tem as Marcianas, Carreta Feiticeira, depois o Chico Rei mais do Paraná. A música tá com raiva de mim. As melhores canções tocam por aqui em nosso Baú Sertanejo.

0: Leandro e Leonardo, volume 11. Grande sucesso, Secretária Eletrônica. Renan e Raí, de 2006. Mensagem no seu celular. Ainda nós conferimos a canção do Leandro e Leonardo, Não Aprendi a Dizer Adeus. Ainda Chico Rei, mais do Paraná, Tá Com Raiva de Mim. Começamos tudo com Carreta Feiticeira, As Marcianas. Daqui a pouquinho tem muito mais aqui no Baú Sertanejo.
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5: Sabadão, finalzão de semana, você ligado aqui na sua rádio preferida com o programa Baú Sertanejo. Tá pintando as gargantas de ouro do Brasil. Milionário José Rico, volume 19, Viva a Vida. Depois tem Jean Giovanni, Por Que Será?

0: Recordando o grande sucesso aqui com o Chitãozinho e também o Chororó no Baú Sertanejo. Majestade o Sabiá, ainda Rick e o Renner, Toma Lá da Cá. Também tivemos a Maria Cecília Rodolfo, Pode Ser Pra Valer. Ainda Jean Giovanni, Porque Será. Começamos tudo também com Viva Vida, Milionário José Rico. Daqui a pouquinho a gente volta com mais músicas aqui no Baú Sertanejo. Fique ligado.
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5: E nessa festa gostosíssima da nossa boa música sertaneja, tá pintando um modão. Tem Rio Negro e Solimões. Rio do meu coração.

0: Holmes e Carlinhos, jogo de truco, João Carlos e Dorison, sem você do meu lado, ainda Daniel, tem alguém no seu lugar, também tivemos Adalberto e Adriano, ninguém pode mudar um caipira, o Rio Negro Solimões também passou por aqui com a música Rio do Meu Coração, aqui no Baú Sertanejo, que volta já.
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0: Seu finalzão de semana é com a gente aqui no Baú Sertanejo. Tá pintando mais um modão. Tem Adalberto e Adriano pedindo perdão. Na sequência, João Neto e Frederico. Bebo e dou trabalho.

passando por aqui, Milionário José Rico, Raízes Sertaneja, ainda Chico Rei mais o Paraná, a música Aqui no Seu Lugar. Também tivemos aí Jaine, Preciso Dizer Adeus. Começamos também com João Neto e Frederico, Bebo e Doutra Mai. Ainda nós conferimos a

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1: Agora tem Dose Dupla. 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

0: Fechamos com dobradinha. Zezé de Camargo e Luciano. Se Deus é por nós, ainda Zezé e Luciano. Foi a primeira vez. Mato Grosso e Matias, volume 14, idas e voltas. Rio Negro e Solimões, lá de 89. Como esquecer o amor. Teodoro e Sampaio, paixão em dose dupla. Assim finalizamos aqui o nosso baú de hoje. Lembrando que segundo ano estaremos de volta com mais um baú sertanejo. Um abraço aqui do amigo Elber de Andrade e até segunda.
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Muito bem-vindos e aumente o volume do seu rádio. Está começando a partir de agora o Alvorada Sertaneja. Um ótimo dia para você, um ótimo final de semana. Vamos começar a nossa manhã com moda de viola, modão selecionados para você a partir de agora. Começando muito bem, trazendo Tião Carreiro e Pardinho, o mineiro e o italiano. Logo em seguida tem o Léo Canhoto e Robertinho, Vou Tomar um Pingão, e Lourenço Lorival, Velha Porteira. Música.

0: É o Alvorada Sertaneja no seu rádio. Lourenço e Lorival, velha porteira. Continue aí, eu volto já.
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4: De volta no Alvorada Sertaneja, um ótimo dia pra você. Tá tomando café? Tá ouvindo o som da viola? Aqui no Alvorada Sertaneja, muito obrigado pela sua companhia neste final de semana. Tem mais música, o Irídio e Irineu, História da Goteira.
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0: Irmãs Freitas, Velho Cuiabá, é o Alvorada Sertaneja no seu rádio. Obrigado a você que está ligado com a gente, está aí no seu trabalho. Nesse final de semana, você que está aí na sua casa, está no seu sítio, está na fazenda, está aí com a sua família, está curtindo o Alvorada Sertaneja. É um ótimo dia para você. E agora vem nossos recados e eu volto já.
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6: De volta no Alvorada Sertaneja, Chitãozinho e Chororó, revivendo.
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0: Alvorada Sertaneja no seu rádio. Um ótimo dia pra você. Alô, Gialessa! Gialessa não perde a nossa programação. Ele levanta cedo, acorda cedo e já liga o seu rádio, já fica ouvindo. Obrigado, Gialessa, pela companhia. E agora vem chegando os nossos recados e eu volto já.
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0: De volta no Alvorada Sertaneja, neste final de semana, tem Milionário José Rico, Jamais Quero Te Ver.
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0: Matias, coração vaidoso, e nos segue aí nas redes sociais. Você me encontra no Facebook Ivan Vaz, no Instagram é @IvanVazTopo. Me segue lá, tá bom? E participe também das nossas programações. Os recados aqui da rádio vem chegando e eu volto já.
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1: Um ótimo dia pra você, ligado aqui no Alvorada Sertaneja. Tem o Chico Rei Paraná, Fruto Proibido.

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0: Você ouviu João, Paulo e Daniel na Hora da Dor aqui no Alvorada Sertaneja. Um ótimo dia pra você. Agora nossos recados vêm chegando e eu volto já.
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0: Olá, já estamos de volta ao Alvorada Sertaneja, trazendo Zezé de Camargo e Luciano, Sem Medo de Ser Feliz.

0: E o Christian Ralph aqui na programação do Alvorada Sertaneja. O que tiver que vir, virá. Só as melhores e continue aí. Alvorada Sertaneja volta já.
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0: De volta no Alvorada Sertaneja, tem o Mato Grosso e Matias, ponto de chegada.

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0: E você ouviu Bruno e Marrone, Dor e Saudades, aqui só as melhores e o sertanejo na sua manhã, Alvorada Sertaneja. E eu volto já já.
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0: E o Alvorada Sertaneja já está de volta. Tem Milionário José Rico, O Último Julgamento.
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0: Paulo e Daniel, porque fui te amar assim. E assim finalizamos o Alvorada Sertaneja do seu rádio. Um ótimo final de semana pra você. E semana que vem tem mais Alvorada Sertaneja. Tchau, tchau e até lá.
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5: E já chegamos com mais um Abre a Gaita Gaiteiro no seu rádio para te fazer companhia. Hoje, diretamente de Lages para todo o Brasil, diretamente do Rancho do João Ferreira. Meus amigos aqui que já chegam para

0: Tá aqui mais uma vez participando desse baita programa que já vem fazendo sucesso. Hoje emanado com meus irmãos de lida aí.
1: João Pedro, como é que é o nome do grupo mesmo? JP e os Valdério?
0: Isso, exatamente.
1: O que vem trazendo pra gente aí?
0: Vamos fazer uma música aí que tá no nosso CD. Vai balanceando, Fabiano.
1: Posso pedir lá, gaiteiro?
2: Pode pedir.
1: Abre a gaita, gaiteiro.

Joinha do coração, essa música é um sucesso tão grande quanto a outra que tá tocando demais aí também, Flor do Meu Jardim, por aí vai. Vamos oferecer essa música pro dono do rancho aqui, o João Ferreira, e também tem um Jajá, né? Abra a gaita, gaiteiro!

0: Mabra, Gaita, Gaiteiro. Jones Andrei, como é que tá, Jones Andrei?
1: Buenas, Fabiano. Especial da primeira. Estamos aí firme, mais uma vez aí demais. No seu programa. Uma satisfação imensa estar aqui trazendo a nossa música, a nossa arte aí pro amigo e os ouvintes aí desse belo programa.
0: É muita gente. Vem chegando com música pra gente. Você dá aula de gaita também, né?
1: Sim, a gente leciona aqui pros alunos iniciantes aí, né? Dá a nossa contribuição também para que sempre tenha a gaita se abrindo e roncando aí no alto da Serra
0: Catarinense. Bom demais. Né? O que vem chegando na sequência pra gente? O que você vem trazendo de música aí?
1: Vamos trazer aí uma para esquentar os dedos aí para nós entrosar com essa gurizada, esse costado bonito aqui, ó, que eu tô recebendo aqui desses amigos, um clássico do Albino Manique aí que a gente gosta muito, que é o Bombachudo.
0: Posso pedir lá, gaiteiro?
1: Pode pedir, você que manda.
0: Abre a gaita, gaiteiro!

0: Bom demais, tá aí, Jones Andrei, o som da gaita na companhia dos violões, o Costado Violão e também no baixo do Rafael. Boa essa música, né?
1: Especial da primeira, né? Nosso mestre Albino Manique, que é a nossa referência da acordeona gaúcha, né? Esse estilo bonito de baixaria. Então, sempre que a gente pode, a gente tem que exaltar o nosso mestre Albino Manique.
0: Com certeza. Vamos trazendo mais aí, gaiteiro. Chegando música, vamos oferecer especialmente pro João Ferreira, né?
1: Tio João, né? Tio João, um grande
0: o
1: amigo
0: já,
1: nosso.
0: Já também.
1: Sempre que nos convida aí para estar nesses eventos, né? A gente atende de pronto, né? Porque o tio João é um grande amigo, um grande incentivador da gente também, lutador aí.
0: Um grande gaiteiro, né?
1: Um grande gaiteiro, né?
0: Um grande gaiteiro. Vamos trazer mais aí, Jones?
1: Vamos trazer, vamos agora fazer uma homenagem, né, ao nosso saudoso Adelar. Vamos trazer uma marca do Adelar que eu gosto muito, que é o As de Copa aí. Vamos dar um... Agora os homens já aqueceram, né? Agora aqueceram. Vamos dar uma judiadinha deles agora, né?
0: Ah, exato, gaiteiro.
1: Manda!
0: Abra a gaita, gaiteiro!

0: Jones, quem quiser fazer aula contigo lá, liga para que telefone? Passa os contatos aí.
1: Ah, pode ligar diretamente aí no telefone aqui de Lages, que é o 499-9972-8403.
0: Beleza, ou liga pra gente que a gente passa o telefone justamente também do Jones Andei. Pra gente aí, Jones Andei de Lages para todo o Brasil, gaiteiro bom demais. Valeu, Jones.
1: Valeu.
0: Chegando mais, gaiteiro pela vez, esse gaiteiro que pela primeira vez no Abre a Gaita Gaiteiro, meu amigo Douglas Moraes, como é que tá, Douglas?
2: Tudo bem, você, Fabiano? Prazer estar aí contigo.
0: Tamo junto e misturar com esses gaiteiros, né?
2: É.
0: O Abre a Gaita Gaiteiro é a família que mais cresce na Serra Catarinense, Douglas.
2: Olha, já era pra mim ter vindo em função do seu João, né? Ferreira, que é um grande amigo de
0: sempre fala
2: anos.
0: De você, sempre fala.
2: É, e hoje, graças a Deus, deu certo a gente vir. A gente tá muito feliz estar aqui contigo e com todo o pessoal aí.
0: Beleza, você tocou em alguns grupos, né? Que grupo você tocou?
2: Pra começar mesmo a história, tá aqui o Rafa, que não deixa mentir. Começamos juntos, né, Rafa?
3: Isso aí.
2: Isso, há mais ou menos uns 15 quase 20 anos atrás.
3: Vai entregar,
0: hein?
2: É.
0: Mais ou mais! Qual era o grupo que vocês tocavam?
2: O primeiro grupo foi o Embalo de Galpão, que é eu e o Rafa tocamos juntos, né?
0: Bem no começo.
2: Aí a gente foi passando por outros grupos, grupo Chimango aqui de Lages, grupo Chama Campeira, grupo Tropeiros também, com o Edson Brito, né? Daí eu fui tocar no Fogo de Chão, toquei uma passagem lá. E a última banda que eu toquei foi o Grupo Candeeiro. Daí eu fiquei tocando 3 anos lá e agora voltei pra Lages e tô lecionando aulas aqui.
0: Beleza. Trabalhando você aqui. Também foi aluno do Edson, né?
2: Do tio Edis, o Edson Arruda, mesmo. Edson,
0: grande amigo. Ô, Edson, não pôde vir hoje, né?
2: É uma pena, porque se ele estivesse aqui, seria uma festa, com certeza.
0: É. Um abraço pra ele estar lá acompanhando o programa também. Ô, seu Edson, um abraço. Mas vamos falar de música.
2: Sim.
0: O que vem chegando lá, Douglas?
2: Eu vou tocar uma música do Edson Dutra, dos Serranos, né? O grande gaiteiro que a gente tem admiração também, que é o No Costado do Bugio. Um bugio dele. Vamos meter ele fogo aí pro pessoal.
0: Meu Costado do Bugio?
2: No Costado do Bugio.
0: Vamos trazer então aí nesse som da gaita do Douglas, nos violões aí do Edson, do João Pedro, também do Rafael no baixo. Douglas Moraes, abre a gaita, gaiteiro.

0: Douglas Moraes, gaiteiro, gaiteiro, não abre a gaita, gaiteiro, trazendo essas músicas, né? Boa demais, né, João Pedro?
1: Vamos por demais, é. Gaiteiro por demais.
0: Tu tá só dando aula, não tá mais tocando e se apresentando?
2: Não, hoje eu também acompanho aqui na, o Léo Moraes, Grupo Gaúcho, né?
0: Léo Moraes.
2: Que é uma banda que toca na casa do Clube Barracão aqui de Lages.
0: Mas ele é teu parente ou é só o nome?
2: Não,
0: o nome que
2: é, só, é só

0: Baile na Serra, história, né, do baile, né? Baile meio turbulento.
1: Muito divertido, né?
0: Beleza, meu amigo Douglas Moraes, sempre é muito bom ter você com a gente. Seja bem-vindo sempre aí, né?
1: Não, obrigado, com certeza. Vamos chegar mais vezes aí, viu?
0: É.
1: Com certeza.
0: O João Ferreira se encarrega de avisar os dias, claro, das gravações, João Ferreira. Valeu, muito bom ter você com a gente, que seja sempre bem-vindo.
1: Obrigado,
0: um abraço.
1: Obrigado.
0: Vamos chegando com mais por aqui, chegando agora ela, a gaiteira, ela que representa as mulheres no Abre a Gaita Gaiteiro, trazendo música, Nathaly Beninca Coelho. Coelho Beninca?
2: Coelho Beninca.
0: Coelho Beninca. Como é que tá você, Nathaly?
2: Eu tô bem.
0: Feliz da vida, né? Dia 28 estaremos chegando lá na tua terra, lá em Otacílio Costa, encontrando os gaiteiros por lá. Tem um reduto de gaiteiro, muitos gaiteiros
2: bastante,
0: né? O que você vem trazendo pra gente, Nathaly?
2: 60 Dias Apaixonado.
0: 60 Dias Apaixonado. Vem nos violões aí também do Edson e do João Pedro, no baixo do Rafael, 60 Dias Apaixonado. Vou mandar pra todo o pessoal apaixonado por aí, né? Abre a gaita!

0: 60 dias apaixonado. É muito tempo a sofrer, né, Nathalie?
1: Bastante.
0: Beleza. Esses modões são muito bons, né? Nas rodinhas de viola não pode faltar um modão desse. Nathalie, o que você traz na sequência pra gente aí?
1: Jeito carinhoso.
0: Jeito carinhoso? Até o Jade chegando por aí, né? Ô, Nathalie, representante das mulheres no Abre a Gaita Gaiteiro. Dia 28 estaremos em Otacílio Costa, lá na terra dos Beninkas. Mandar um abraço pra todo o pessoal que tá com o radinho ligado acompanhando. E agora é jeito carinhoso. Posso pedir, Gaiteira?
1: Pode.
0: Abre a Gaita!

0: Jeito carinhoso, tá aí no som da gaita da Nathalie, de gaita nova, né, Nathalie?
1: É.
0: 120 baixos, gaita grande, uma gaita bonita, uma Super 6 toda skinny.
1: Isso.
0: A Nathalie, que o pessoal que não acompanha não sabe, mas vou falar, né, a tocadora oficial do hino nacional em Ponte Alta e região, né? Valeu, Nathalie, muito bom ter você com a gente aqui, ó. Um abraço.
1: Abraço.
0: Vamos chegando com mais por aqui, chegando agora a vez dele, doutor das gaitas, Vilmar. Tá por aí, como é que tá você?
2: Tudo especial? É uma satisfação estar aqui novamente,
0: né? Trazendo amigos. Música pra gente.
2: Se entreveramos aí no acordeão, hein?
0: Fazer um gaitaço, né?
3: Pela primeira vez, né?
2: Exato.
0: Vamos trazendo música, o que vem chegando pra nós lá, rapaziada?
3: Fundo da grota, mas...
0: É uma outra grota, é uma outra grota. Né? Outra grota, né?
3: É.
0: Vamos oferecer essa música pro Eloy. Vamos lá então, gaiteiros. Abre a gaita, gaiteiros.

0: No fundo da grota, mas é outra grota e a música é bem diferente.
1: Bem diferente, é uma bem grota, diferente. Mas é uma grota diferente.
0: Boa essa música. Chegando pela sequência mais música, Migar Júnior. O que vem chegando lá, gurizada?
1: Agora nós vamos fazer uma música do Porca Véia.
0: Porca Véia?
1: É,
0: qual?
1: A turma dançar é... Na minha terra é assim.
0: Na minha terra é assim. Posso pedir lá então?
1: Pode pedir que você...
0: Abre a gaita, gaiteiro.

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1: Vamos encostando a carreta, vai em despetinho.

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0: de estribo de prata, fechando mais aqui uma sequência
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0: Vamos pra empreitenjada macanuda, nossa comitiva vai que vai. É, tá aqui, ó, seguindo, vamos nesse tranquito, bagual e galponeiro. A boa marca do Rio Grande do Sul te fazendo um costado. É hora de trazer Mano Lima, vivente.

0: pelo teu nome.
1: É Rio Grande, tchê.
0: Mas quem vem lá, tchê?
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5: Abagualados do Rio Grande, como é que é? Buenas prendas para toda essa enjada macanuda, tchê. Ah, sim. Buenas, venha um título conosco por aqui no Tranco Bagual e Galponeira, boa marca do Rio Grande no Estância Nativa. Os Monarcas é desse jeito.

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1: Aqui vai o abraço do Grupo Rodeio aos laçadores, domadores, jinetes e narradores de rodeios. Bravos!

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0: Fim de semana pra ti, Chiro Velho. Tudo de bom pra ti, pros teus afamiliados. Ata com a radiola ligada desde o comecito, então, buenas. Grato pelo costado, como se diz um ô de casa, índio velho. Chamamento tá abrindo a gaita.

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1: Tá aqui, bebente, eu te disse. Os Garotos de Ouro, fechando a sequência por aqui no nosso Estância Nativa deste fim de semana.
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1: Fim de semana chegou, hein, Juvéio? Grato pelo costado, vamos que vamos. Eu daqui, tudo aí, seguindo a trotito, aqui com a nossa programação do Estância Nativa. Quem chega agora para soltar o verbo é os filhos do Rio Grande.

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0: mais querida. Vamos chamar ela. Ai, do jeitinho que a gente gosta. Aplausos, aplausos para a Mona Lisa. Muito bem, senhoras e senhores, atenção, atenção, chegando! Chegando em mais um Brega Show, você de perto, de longe, em casa, no trabalho, viajando! Bora! Ouvinte detectado! Oi! E bora lá, hein? Bora lá, bora todo mundo curtindo esse programa.
1: Você
0: arrasou. Ai, com certeza.
2: Você é uma potência.
0: Uma potência. Bora, bora. Brega Show na área pra gente curtir e se alegrar. Atenção, atenção. Bora começar, bora, bora trazer música. Atenção, atenção.
3: Mais uma.
0: Mais uma, né? Mais uma. Pra começar bem o programa de hoje. Atenção, aumenta o som aí, porque o nosso programa Brega Show está no ar.

0: Muito bem, senhoras e senhores, esse é o Braga Show, esse é o Braga Show. Ai, que música linda, música linda. Esse é o Braga Show, bebê. Todo mundo curtindo, todo mundo saltitando e alegrando, pulando. Meu Deus.
1: Esse programa é um show.
0: Eu concordo absolutamente em gênero, número e grau. Ai, meu Deus. Oi. Muito bem, senhoras e senhores. Calma, mas acabamos de lanchar de novo. Mais um lanchinho. Ô, direção, bota mais um aí, uma coxinha, um kibizinho. Ai, que delícia. Um bolovo. Conhece o bolovo? É uma delícia. Bora tocar mais uma musiquinha? Mais uma aqui no Brega Show. Aumenta o som aí que é pra agitar. É do jeitinho que a gente gosta. Esse é o Brega Show. Brega Show está no ar.

0: Muito bem, senhoras e senhores! Atenção, atenção! Mais um bloco pra conta! Todo mundo curtindo, todo mundo adorando! Que sucesso! Tá na hora de dar uma faturadinha. É, papai! E daqui a pouquinho a gente volta trazendo muito mais! Então fica por aí, Brega Show volta daqui a pouquinho com muito mais pra você! Ai, ai, ai, mamãe! Já, já tem mais!
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0: Muito bem, muito bem, voltamos, voltamos. Tiririririm, tiririm, tiririm. Voltamos, esse programa líder de audiência, todo mundo curtindo, todo mundo adorando.

0: você,
1: estou aqui, bebê. Atenção, atenção. Todo mundo curtindo. E aí, bora começar mais um bloco por aqui no nosso Brega Show? Então bora, bora abrir mais uma sequência. Sucesso absoluto. Sucesso.

senhoras e senhores, esse é o Braga Show. É festa e alegria. Todo mundo curtindo, todo mundo cantando. Tá na hora de quem mesmo? Que isso? Que isso? Que isso? Tá, tá, tá, tá, tá. Coração de melão, de melão, de melão, melão, melão. Coração. Quem é que tá com a gente? Todo mundo curtindo esse programa. Dona Isaura, tem Teixeirinha, também o Raulzito. Muito obrigado pela companhia. Valeu demais, demais. Eu gosto disso. Todo mundo ligado. Luquinha, também a Isaura, tem a Bernadette. Um beijo no coração. O Robson, também o Aldair. Tem o Tadeu Sala. Obrigado, obrigado. Todo mundo curtindo. E pra vocês tem mais música. Mais música nesse programa. Obrigado, obrigado. Valeu pela audiência.

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0: Muito bem, senhoras e senhores, meu Brasil varonil, que sequência foi essa, maravilhosa, maravilhosa, todo mundo curtindo, todo mundo adorando no volume máximo. Ai, Xaviraca, oi mamãe, chegando rápido, intervalo, e daqui a pouco a gente volta, trazendo muito mais, fica por aí.
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5: Muito bem. Sou eu. Sou John. Sou eu. Voltamos, voltamos. Voltamos, voltamos. Com o Brega Show. Oi, mamãe. Voltamos com o nosso Brega Show na área. Atenção, senhoras e senhores, senhoritas e senhoritos do meu Brasil baronil. Mais um bloco chegando, mais sucessos por aqui. Aumenta o som aí, aumenta o som aí.
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0: sei disso, eu sei disso.
1: Mamãe!
2: Douro!
1: Oi, bebê!
0: Ai, delícia! Você que tá ligado com a gente, atenção, hein? Vai interagindo aí, mandando seu salve, seu cheiro, seu beijo, seu abraço, seu pedido musical em áudio pra gente no arroba Favonta da Rede ou nos canais de comunicação aqui da rádio, hein? Tô esperando.
2: Oi,
0: fala comigo, bebê! Oh, meu Deus do céu, esse é o

0: bloco sensacional. Eu gostei pra caramba. Eu gostei muito. Que música linda. Ai, música linda. Ô, oh, Narcisa. Não, Narcisa foi embora. Não, tá aí. Oi, fala. Fala comigo. Tô aqui, bebê. Oi, Inês. Tudo bem, Inês? Eu concordo. Mas tá na hora de beber uma aguinha. Daqui a pouquinho a gente volta. Fica por aí. Daqui a pouquinho a gente volta com muito mais pra você no Brega Show.
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0: Muito bem, senhoras e senhores, voltamos. Voltamos, viu? Só rapidinho, rapidinho. Voltamos por aqui, trazendo mais sucessos, mais alegria. Que coisa boa. Ah, eu adoro. Todo mundo ligado nesse programa. Oi. Atenção, atenção. Bora lá, atenção, ouvinte detectado. Pra começar mais um bloco. Bora começar mais um bloco, atenção. Chegando mais sucesso na programação do Brega Show.
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senhores, está na hora daquele momento sensacional do programa, que é convocar o nosso comandante da audiência, o Mona Lisa. Você tá bem, Mona Lisa? Ai, que delícia. Bora chamar ele. Vai medindo a audiência.

0: medida. Muito bem, comandante. Bora começar pelas mulheres. Olha a mulherada. Que isso. Quanta gente. As rainhas. E os homens. Muito bem, muito bem, muito bem. Que isso. Coisa boa, criançada. Aí sim, e o nosso estagiário, tá ali, ó, vem estagiário, vem, pode fazer bagunça, vai, faz bagunça, faz aí, todo mundo curtindo esse programa, em casa, no trabalho, viajando, valeu demais, bora de música,
1: vocês precisam admitir alguma coisa.

0: Dá um intervalo, hein? Fica por aí, rapidinho.
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0: Muito bem, voltamos. Que delícia. Bom. Oi, mamãe, voltamos. Que delícia. Ai, valeu demais, valeu demais.
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0: Vamos tocar agora, gaiteiro. Voltamos. E a gente já abre mais um bloco do Brega Show, trazendo mais sucesso. Aumenta o som aí.
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0: sequência foi essa? Adorei! Todo mundo curtindo! Eu sei disso! Que delícia! Oi, mamãe! Que beleza!
1: Fala comigo!
0: Eu também acho, bebê! Oh, atenção você aí, hein?
2: Obrigado pela audiência, viu?
0: Obrigado, esse programa é líder de audiência. Valeu demais, hein? Você que tá aí em casa, no trabalho, viajando, curtindo esse programa. Atenção, atenção. E atenção, vai interagindo. Arroba Fabão tá na rede ou nos canais de comunicação aqui da Radinho, hein? E bora chamar a música? Bora chamar a música.
2: Atenção. Você é uma potência.
0: Eu sei disso, obrigado.

0: Nacional. Ai, meu Deus! Esse é o Brega Show, líder de audiência. Todo mundo curtindo, todo mundo gostando, todo mundo adorando. Atenção, atenção. Vamos a um rápido intervalo. Daqui a pouquinho a gente volta. É isso, mamãe. A gente volta, tá bom? Rapidinho, a gente vai. Jabiraca, segura!
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0: 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Muito bem, muito bem. Voltamos, voltamos. Voltamos. Voltamos, voltamos. Com o Brega Show, mais um bloco chegando por aqui pra gente curtir e cantar, sorrir e se alegrar. Mais um bloco chegando. Aumenta o som aí que tá chegando mais sonzeira, mais musical. Do jeitinho que a gente gosta. Aumenta aí.

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famoso gaúcho. A Maria Célia tem também aqui, ó, um abraço pra minha querida Orlandinha, tá ligadinha. Valeu, Isabel, um abraço também ligadinha. Beijo no coração de vocês, viu? Valeu demais pela companhia, vocês sempre ligadinhos, mandando aquele beijo, aquele salve, aquele cheiro. Manda aí no arroba Fabão Tá Na Rede ou nos canais de comunicação aqui da rádio, que tá valendo. Combinado, combinadinho. Eu gosto disso. Bora de música, mais música chegando na programação.

Este programa líder de audiência está chegando ao fim. Meu Deus do céu, acabou, né?

Vamos embora, bebê. Vamos sim. Semana que vem a gente volta com muito mais. Tá na hora daquele momento pensativo, pensatório, imaginário. Atenção, atenção. Presta atenção, hein? Não se alcança nada grandioso dedicando apenas o tempo que sobra do seu dia. Essa pegou, hein? Você tá dedicando quanto tempo do seu dia pra alcançar coisas grandiosas, hein? E aí, me fala.

0: que vem.
1: Bora.
0: Com muito mais. Um beijo. Valeu demais. Saúde, paz, o resto a gente corre atrás, hein? Tô indo nessa, a gente volta se Deus quiser. E a nossa saideira tá vindo aí. Um abraço forte. Atenção.
1: Eu fui.
0: Mas eu volto. Beijo. Fui.
2: Você lembra dessa, Mari? Do fundo do baú.
3: Essa é especial pra mim.
2: Tem história. Simbora assim, ó.

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8: Oi, turma. Chegamos por aqui com a nossa super sequência pra você curtir, pra você ouvir. Sempre muito mais música, muito mais você. Vamos juntos, tá começando o Super Hits.
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8: Eu sou o Fabiano Farias e por aqui seguimos juntos então a partir de agora com essa super sequência pra gente curtir junto. De primeira, abrindo a sequência de hoje, Cleto e Romário com Zé Neto e Cristiano, Não Namora, tá começando agora Super Hits.

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1: Em todo lugar e sempre com você, ao som de PH e Michel, só falta nós namorar. Tem mais, Gustavo Lima tá chegando por aqui, o sucesso dele é Assunto Que Dói, Gustavo, canta, Gustavo.
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Super Hits, que segue com você e pra você. Aqui o sucesso não para. Tá tudo bem por aí? Tá tudo belezinho? Vem mais, tá aí o Thiago chegando. Ensina-me, Super Hits.

Que Dó, na versão de João Neto e Frederico com a Mariana Fagundes tocando. Vem mais, vamos falar de engajamento, Israel e Rodolfo, chegando agora.

0: volta já.
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8: Chegando com as saideiras de hoje, já na última sequência, sim, o tempo passa. Munhoz e Mariano com Rio Negro e Solimões, Vida de Cão, aumenta o volume, Super Hits tocando, última sequência.

Renato Cristiano, oi, tudo bem? Pra fechar por aqui, tá chegando ele, Enzo Rabelo. Miragem, tô indo. Grande abraço pra você, até mais, tchau.

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7: Muito bem, estamos chegando mais uma edição do Hora Livre. Flashback, uma hora direto, sem intervalos, pra gente poder curtir, conferir, matar saudade de grandes clássicos da música. Lá dos anos 60, 70, 80, 90, claro. E também até 2019 a gente traz pra você nessa programação super especial para viajar mesmo nas emoções. Tá preparado então para mais uma edição? A gente vai trazer agora o som da Corona, The Rhythm of the Night.

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1: Hora Livre Flashback na sequência, aqui trazendo mais música. E você que tá aí com a gente, que bom saber que você tá aí, tá curtindo, tá gostando. Então prepare-se que tem mais uma sequência pra gente viajar aqui, hein? O som de 1998 com a Cher, Believe.
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1: Hora Livre Flashback para fechar mais uma edição. Caramba, tá indo embora. Obrigado pela companhia, obrigado pela audiência. A gente se fala na próxima edição, tá bom? Prometido, um abraço para você. Obrigado demais, demais. Aquele beijo no seu coração. Continue aqui com a gente nessa rádio super especial, super maravilhosa, tocando grandes sucessos. A gente vai nessa, mas a gente volta. Abraço para você, Intercha, amém. Saúde, paz, o resto a gente corre atrás. Tchau, tchau.
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1: Olá, sejam todos muito bem-vindos, está no ar o Samba Pagode do seu rádio. Vamos lá, começando com muita música, o melhor som para você, aumente o volume. Eu sou Ivan Vaz, vamos juntos por aqui, trazendo, começando com o Sorriso Maroto, 80 anos.
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0: E você ouviu o Grupo Menos é Mais com o Natan pela última vez aqui na programação do seu rádio Samba Pagode. Não sai daí, eu volto já já.
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0: Por aqui o Samba Pagode com muito som pra você. Aumente o volume, curta comigo. Tem um Marquinhos Sensação. 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
1: Você ouviu Mumuzinho e Ferrugem, Outra Boca, aqui na programação do Samba Pagode. Obrigado a você que está ligado com a gente, para você que está completando mais um ano de vida hoje, os nossos parabéns. E agora vem nossos recados, eu volto já já.
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1: Por aqui o melhor samba e pagode pra você, o Pixote, Primeira Noite.
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0: Amiguinho, fica comigo aqui na programação do Samba Pagode do seu rádio. Não sai daí, eu volto já já.
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0: De volta por aqui, aumente o volume, tem o Thiaguinho Caixa Postal.
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0: Simone Mendes.
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2: E você ouviu o grupo Menos é Mais com Simone Mendes, P do Pecado, aqui na programação do Samba Pagode, pra você ligado com a gente. Agora vem nossos recados aqui da rádio, eu volto já já.
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2: É o Samba Pagode pra você ouvir as melhores. Chegando o Sorriso Maroto pra você.
10: Muito obrigado.
11: Essa, marcou gerações. Quem sabe solta a voz, canta com a gente assim, ó.

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0: Aparição.
1: Vini Santa Fé, Aparição, aqui na programação do Samba Pagode. Obrigado pela companhia e audiência. Alô, Jean Lessa, tá na audiência com a gente. Obrigado, Jean, obrigado pela companhia. Recados, eu volto já.

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5: Por aqui de volta, o melhor do samba, o melhor do pagode pra você. Tem o Mikael, te amo na hora.

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0: Você ouviu o Vini Show, Nem de Graça, Samba Pagode, volta já já.
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0: Já estou de volta aqui no Samba Pagode. Tem Belo Perfeito Par.

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2: E você ouviu o som do Tiaguinho aqui na programação. Recados e eu volto já já.
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2: De volta por aqui tem o Thier cantando Reverberou.

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1: Oba! Essa foi feita por um compositor daqui e cantada por um cara de lá. Quem conhece essa música, né? 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

0: Caixinha de pau!
1: Muito obrigado!
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0: Você ouviu o Deusinho, 3 em 3 horas, aqui é o Samba Pagode, no seu rádio. Obrigado pela companhia e audiência, tô indo nessa, e até o nosso próximo encontro.
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13: Oi, turma. Chegamos por aqui com as 15 mais mais junto de você. Sempre com você, trazendo muita música. E a edição do fim de semana. Fim de semana dos pais. Isso mesmo, comemorando o Dia dos Pais. A todos os pais, a nossa gratidão, a nossa homenagem. Um feliz Dia dos Pais a todos vocês. Vamos chegando com música por aqui, abrindo a edição de hoje. Gustavo Lima, Bala Alojada. E Humberto e Ronaldo com Mariana Fagundes e o Geninho. Só não embaça meus forró. Thalita Elisa com Traia Véia, Tráfego Pago. Começa agora às 15 mais mais. Liga aí.
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1: Às 15h00, João Bosco e Vinícius com Hugo e o Guilherme ancorado. Teve quase todo dia, Zé Neto e Cristiano. Panda com o João Neto e o Frederico, R$200. Fechando a primeira parte por aqui, Maiara e Maraíza, outros 500. Depois dessa, tem intervalo.
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5: As 15 mais, mais. Seguindo. De número 7 tem por aqui Israel e Rodolfo. Tudo errado. Gustavo Lima com João Bosco e o Vinícius, 25 horas e ainda a bala de festim. Essa aqui é do Fred e Fabrício. Vai seguindo, as 15 mais, mais.
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2: As 15 mais. Maiara e Maraíza, sorte de alguém. Israel e Rodolfo, engajamento. João Neto e Frederico com a Mariana Fagundes. Ai, que dó. Quem fecha por aqui a edição de hoje, PH e Michel, só falta nós namorar. Tô indo pra você, aquele grande abraço. Até mais, tchau.
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0: Segura aí que a gente vai ali dar uma respirada, mas é rapidinho. O Arena Sertaneja com o Jonatas Gonçalves volta já já com mais modões de respeito pra você.
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6: E a poeira já baixou e o som tá no talo e a emoção tá de volta. Continuamos firmes no Arena Sertaneja com Jonatas Gonçalves, com sucessos que marcaram época.

0: 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Segue com a gente no Arena Sertaneja.
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0: gente faz uma pausa, mas é só para afinar os violões. Já já o Arena Sertaneja com o Jonatas Gonçalves está de volta com mais modões inesquecíveis.
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0: De volta com um programa que é pura raiz, tradição e sucesso. Continua com a gente no Arena Sertaneja com Jonatas Gonçalves, porque aqui o bom do sertanejo não para.
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0: vai baixando, mas a emoção continua no peito. O Arena Sertaneja com Jonatas Gonçalves se despede por hoje. Agradecemos sua sintonia, sua companhia e até a próxima rodada de modões que marcaram nossas vidas neste mesmo horário. Tchau, gente.
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10: Alô, amigos de todo o Brasil, Sertanejo Classe A chegando por aqui juntinho de você, então vem comigo. Tá começando essa sequência com o melhor, o som dos modão, todo modão selecionado. Fim de semana dos pais, isso mesmo, dia dos pais, hein? Fim de semana de comemorar o dia dos pais. A todos os pais, um feliz dia dos pais. Obrigado por tudo o que fazem, sempre fazem pela gente. A nossa gratidão, a nossa homenagem, feliz dia dos pais. Vamos de música por aqui, muita música boa, o som do modão não para. Começamos já com Thales e Thiago, cantando com Paraná, Quarto Triste. E por aqui, Tostão e Rafaela, Viciado em Você. E Trio Parada Dura, As Andorinhas. Tá começando. Sertanejo Classe A, fim de semana dos pais, e a gente segue por aqui.

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1: O Sertanejo Classe A, só o melhor do modão, Matão e Monteiro com Paraná, Pago Dobrado, teve as Andorinhas, trio Parada Dura. Tem mais depois do intervalo? Sim, depois do intervalo tem mais, não sai daí.
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0: vem por aqui, ô milionários é ricos, gargantas de ouro, ser esteiro da lua, é pra cantar junto. Vem mineiro e graciano, esqueci, tem Leandro Leonardo, Horizonte Azul e mais, hein? Manda a tua mensagem aí, pede a sua que a gente vai tocando junto aqui na nossa super sequência, só o melhor do sertanejo pra você ouvir, pra você curtir e cantar junto. Sertanejo Classe A, que segue.
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1: As pedras podem mudar. Zé Mulato e Cassiano tocando aqui na nossa super sequência de sertanejos com Sertanejo Classe A. O intervalo tá chegando, a gente volta já com Chitão e Chororó. Sertanejo Classe A no final de semana.
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1: É um melhor que o outro, um modão melhor que o outro. Vamos seguindo por aqui com o Chitão Chororó, Coração Sertanejo. Diego e Diogo vem trazendo uma super sequência. Semente do Amor, Amor Rebelde, Agenda Rabiscada. Agenda Rabiscada, só modão de qualidade. 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
1: Sertanejo Classe A com Chico Rei Paraná. Até rimou, né? Intervalo chegando por aqui. Rapidão, a gente volta já.
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1: Sertanejo Classe A que segue na sua companhia no final de semana. Tudo fica melhor com a boa música tocando por aí, pelo rádio, pela internet, você acompanhando. Que beleza! Vem que tem o som do Fernando Leomar, Marca de Batom, Os Parada Dura, Quem Ama Perdoa. Tem ainda Avaré e Jataí, Sonhando com o Passado. Qual é o modão que você quer ouvir tocando aqui? Manda tua mensagem aqui pra rádio que a gente coloca pra rodar junto no Sertanejo Classe A.
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0: Sertanejo Classe A. Chitão Chororó, nascemos pra cantar. Teve ainda Sonhando com o Passado, Avaré e Jataí aqui no nosso sertanejo. Fim de semana sempre fica melhor com Sertanejo Classe A. Chegamos para mais um intervalo com os nossos apoiadores. A gente vai rapidão, volta já com Pedro Bento e Zé da Estrada. Tem o Roberto e Merim, meus amigos. Roberto e Merim também canta por aqui. E o Parada Dura também está na sequência, depois do intervalo.
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5: Estamos de volta por aqui com Sertanejo Classe A. E aí, já mandou tua mensagem, pediu a sua? Manda aí pra rádio a sua mensagem que a gente vai tocando aqui. Manda aí, pega seu zap zap e manda aquele pedido. Vamos chegando com Pedro Bento e o Zé da Estrada, Tropas e Boiadas, A Noite do Nosso Amor, Roberto e Meirinho, tem ainda Trio Parada Dura, Telefone Mudo. Ô, modão caprichado, hein? É daqueles modão que a gente canta junto, então vem comigo no Sertanejo Classe A.
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0: Thiago desapareceu. Sam e Rico cantando aqui no Sertanejo Classe A.
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0: Vai mais uma sequência que a gente finalizou por aqui. Muita moda boa pra gente ouvir. Depois do intervalo tem Chitão Chororó, Teodoro Sampaio, Daniel cantando com o Paraná. É só música boa. Depois do intervalo tem mais.
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3: Sertanejo Classe A, seguindo, Titã Chororó está trazendo para a gente ouvir agora o Cavalo Enxuto. Tem Estrela Caída, Sete Noites de Paixão, na voz de Teodoro Sampaio. Daniel cantando com Paraná, Apaixonado por Você. Uma das misturas mais gostosas de ouvir desse trabalho do Daniel, com o Paraná cantando junto, Apaixonado por Você. É para ouvir com volume máximo. Sertanejo Classe A.
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1: Sertanejo Classe A, Leandro Leonardo, mais uma vez sozinho. Ah, coração. Tem intervalo, tem sim, Divino Donizete já tá por ali, de Paulo e Paulino também, de Lei Durivan, depois intervalo.
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1: Voltamos com mais Sertanejo Classe A. Divino Donizete, Boi Soberano, tem de Paulo e Paulino, Linda Cigana, Delei Dorivan, Porque Brigamos, só música boa, hein? Só modão selecionado. Seguimos? Seguimos, Sertanejo Classe A.
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1: Sempre bom de ouvir Valéria Barros cantando. Linda, canta demais, só modão selecionado também, igual o sertanejo classe A. Noites Mal Dormidas, foi o que ela cantou pra gente por dia aqui. Tem mais depois do intervalo, e saideira, já finalizando o programa. Aí sertanejo classe A depois do intervalo, a gente finaliza.
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1: Finalizando por aqui a nossa super seleção de modão no sertanejo classe A com você no final de semana. Vem o Pedro Freitas, meu amigo Pedro Freitas, cantando esse grande sucesso, Whisky Sem Gelo. Tem por aqui também o João Bosco e Vinícius com o Marciano, As Paredes Azuis, Amargurados, César Menotti Fabiano e o Zezé e Luciano, Cada Volta um Recomeço. Vamos que vamos, um grande abraço para você, até o próximo programa, eu te espero lá. Tchau.
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0: E assim a gente termina mais uma edição da Hora Livre. Foram 60 minutos de pura música sem intervalo, do jeitinho que você gosta. Mas fica tranquilo, logo mais tem muito mais por aqui. Valeu pela companhia e até a próxima.
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9: Oi, turma, chegamos, Bandas e Companhia, no Som do Bailão, por aqui com você no fim de semana. Fim de semana dos pais, isso mesmo, as comemorações do Dia dos Pais. A todos os pais, a nossa gratidão, a nossa homenagem, o nosso reconhecimento por tudo. Sempre nossa gratidão. Feliz Dia dos Pais. Vem música abrindo por aqui, Portal do Sul, Beijo Caramelo. Tem ainda Rafael Rodrigo com Cleiton Borges, Forrozinho. E Pop Sul tocando na sequência. O Banda está começando.

0: Palhaço, Pop Sul tocando no Banda.
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0: E mais porque o bailão não para, o som do bailão no Bandas e Companhia. São Francisco tá por aqui. Dor Bandida, tem ainda a Banda Ébanos e aí Tome Amor. Seguindo Bandas e Companhia com você.
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0: aí, Tome Amor, Banda Ébanos, tocando aqui no Bandas e Companhia, seguindo. Vamos chamando intervalo, sim, tem aquele intervalo rapidão, a gente volta já com Hora do Tchê. Pra você aqui no fim de semana tem Bandas e Companhia.
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0: Seguindo por aqui com Bandas e Companhia, vem chegando Hora do Tchê. Quem vem cantar pra gente por aqui é o Candeeiro, Bota Nova. Tem Bom da Vaneira com Estação Fandangueira comendo pelas beiradas. Vamos seguindo, Hora do Tchê no Bandas.
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1: Bandas e Companhia que segue depois do Hora do Tchê. Tem por aqui o Rainha Musical, o Pedreiro, Banda Passarela das Antigas, Fique e ainda G10, Roxo no Pescoço. É o Bandas.
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1: Roxo no pescoço, banda G10 tocou por aqui. Vamos seguindo, vamos sem intervalo chegando agora. Nossos apoiadores, a gente vai rapidão e volta já com mais Bandas e Companhia.
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4: Bandas e Companhia que segue trazendo por aqui o som da banda Nova Fase. Qual é a música? Vamos Refazer Esse Amor, é o que vem chegando. Tem Som 7, Adoro, Carisma, Sem Céu e Sem Chão. Bandas e Companhia com você no final de semana.

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0: Só as melhores, hein? Agora chega o que por aqui? Tem Hora do Tchê no Bandas e Companhia. Chamamento, fama de bagunceiro, César Filho, campeando no TikTok. É o que tá chegando agora, Hora do Tchê.
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1: Temperando no TikTok, César Filho fechou a mais uma. Intervalo chegando, a gente vai rapidão e volta já.
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6: 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Vem por aqui, banda legal, Pinga na Goela, tem grupo Musicamp, Vida Real e Mentira da Solidão, banda Ecos, recordações, flashback de bandas.
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8: Ô, Sadir, qual é o nome dessa música? É

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1: Do seu jeito, bandas e companhia, recordações por aí, banda Ecos, Me Tira da Solidão. O que vem chegando? Tem Doce Pecado cantando agora, Bota no 12. Banda Portal da Serra, Bafômetro, só música boa, bandas e companhia.
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